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1: Aí, Kevin Tiger, por essa vocês não esperavam, né?